todas essas atividades, faça uma vida que vai significar isso para ele. Para mim, é um verdadeiro orgulho ser parte desse mundo tão importante e na vida profissional de todos os meus filhos. Ele é uma pessoa que estava mais difícil em todos os sonhos. Ele é cheio de coração de todos os meus filhos, meu filho de mulher e da vida. Que Deus prefere escrever a vida melhor e ser cheio de coração. Muito obrigada.